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Nem a crítica da arte, nem a câmara julga. Afinal, o que importa não é bem o negócio. Nem meter dinheiro ao lado e ter horas de ócio. Afinal, o que importa não é ser novo e galante. Ele há tanta maneira como por um instante. Afinal, o que importa

0: gente com fome. Porque assim como assim há muita gente que come. Que afinal o que importa é não ter medo de chamar o gerente e dizer muito alto e ao pé de muita gente:
1: gerente, este leite está azedo.
0: Que afinal o que importa é pôr ao alto a bolada por olho à saída da pastelaria e lá fora